A Bíblia vai dizer que onde havia pecado, superabundou a graça. A Bíblia vai dizer que onde havia pecado, superabundou a graça. Ah, meu irmão, aos olhos do mundo eu não valia nada.

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0: Olá, olá, muito bom dia, chegamos, estamos no ar, começando mais uma edição do meu, do seu, do nosso programa Bola e Manchete, na programação do seu rádio aqui na Parente FM 105,9, rádio que toca a família. Hoje, quarta-feira, 20 de maio de 2026, agora são 6 horas e 41 minutos. Obrigado sempre a Deus, ó, pela oportunidade e o privilégio de estarmos aqui. Agradecemos também sempre aos nossos ouvintes. Agradecemos o carinho, a audiência. Na direção geral, você sabe, a equipe composta por eles. Diretor-geral de programação, doutor Alexandre de Paula, do apoio Erika Pita, Carly Pita, Felipe Salles, Rui Silva. Eu sou o Rogério de Paula. Vamos até 8 da manhã, a notícia chegando, a informação, a resenha, o esporte, a bola entrando em campo nesta manhã de quarta-feira, aqui na melhor programação do seu rádio. Obrigado pelo carinho, pela audiência, meus amigos, taxista, lotação convencional, motorista de ônibus, se liga na Parente FM 105,9. 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E vamos nos animar, vamos nos alegrar. Música chegando, banda Sonho e Louvor.
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0: Tempo de cantar, gente, chegou, chegou. 6h43, bom dia.

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2: Muito bem, estamos de volta! Agora são 6 horas e 47 minutos. Você ligado aqui na programação mais ouvida do rádio Parente FM, Parente 105. É isso mesmo, gente. Parente FM 105,9. A rádio que toca a família, se alegrando, se animando na presença do nosso Deus logo cedo pela manhã. Programa Bola e Manchete. Tem música, tem louvor, tem adoração, tem informação, tem bola rolando. É, você fica bem informado aqui nas manhãs de segunda a sexta. 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E participe também pelo WhatsApp 991-16-1059. Obrigado pelo carinho, pela audiência aí. Pessoal aí da JBR Materiais de Construção também, já ligados ali na Maranhão de Melo. É, um abração ali ao legendário Lico, Cris, a Mandinha, o Ricardo. Tá todo mundo ligado, todo mundo acordado. Obrigado pelo carinho. Obrigado pela audiência. Também meu irmão Júnior Amorim, ligadão. Ele é Luiz. É, um abração à turma aí das Pizzaria 290. Também quem tá ligado é o Pastorzão Jessé. É, o Artuzão, Cecília acordando. Mas tá ligada, ouvindo, só ouvindo. Vamos lá, gente, vamos acordar. 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Olha as manchetes chegando. Na manhã desta quarta-feira, servidor público condenado por roubo qualificado é preso. Rapaz, a polícia prendeu aí, né, o camarada. Familiares relatam falta de tornozeleira para reeducandas do regime semiaberto harmonizado. Olha aí, rapaz, palavra bonita. É, harmonizado. Novas regras para consignado do INSS entram em vigor com biometria facial e prazo maior de pagamento. Homem é preso após exigir sexo para devolver celular e agredir amiga em Rorainópolis. DPU, Defensoria Pública da União, pede na Justiça moradia, assistência indígena e Yanomami em situação de rua em Boa Vista. Roraima tem mais de 384 mil eleitores aptos a votar na eleição suplementar. Será que vai ter? Não sei. Se Gilmar Mendes entrar na história, Dino, eu acho difícil. No futebol, Libertadores, Sul-Americana, Fluminense dá quase adeus. Um quase eliminado da Libertadores. Seleção brasileira, ainda repercussão da convocação de Neymar. É, tudo isso e muito mais daqui a pouquinho no seu, no meu, no nosso programa Bola e Manchete.
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2: A música chegando. Banda, Jorge Santo, Ovelho Gato.

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Muito bem, estamos de volta. Agora são 6 horas e 55 minutos. Você ligado aqui na Rádio Parente FM 105,9. 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Vamos começar, vamos trazendo as notícias do esporte. A bola entrando em campo. A bola rolou ontem, rola hoje também. Sul-Americana. É, Desportivo Cuenca 2. Desportivo Recoleta 2, América de Cali 1, Tigre também 1, São Paulo continua em crise 1, Milionários também 1, Torque 4, Desportivo Riestra 1, Audax Italiano 2 e Barracas Central 0. Hoje, Olímpia e Vasco vão se enfrentar, hoje é daqui a pouquinho, Vascão entrando em campo. Boston River e Oring também entram em campo hoje. Santos e São Lourenço, Independente Petroleiro e Botafogo, Grêmio e Palestino, River Plate e Bragantino, Atlético Mineiro e Cienciano. Amanhã é Atlético Mineiro e Cienciano, Porto Cabello e Juventude, e Race e Caracas, Blumeng e Carabobo, Macará e Aliança Atlético, fechando assim a quinta rodada da Sul-Americana 2026.

Também a bola rolou ontem para Libertadores, Conmebol Libertadores. O Independiente Medellín empatou em 0-0. Não, esse aqui foi na passada aí com o Flamengo, na confusão, né? Onde o jogo foi anulado. E até hoje a gente não soube aí, né? Até agora não saiu nada, eu acho, da a repercussão, punição, né? O que é que vai acontecer aí com esse jogo, né? Coquimbo-Unido ontem, 3, Tolima 0, Fluminense 2, Bolívar 1, Rosário Central 4, Universidade Central 0, Santa Fé 2, Platense 1, All Red 1, Mirassol 2. Rapaz, o Mirassol vai bem, viu? Boca Juniors 1, Cruzeiro também 1. Independiente Del Valle 4, Libertad 1. Hoje, Nacional e Universitário, Palmeiras e Cerro Porteño, LDU de Quito e Lanús, Flamengo e Estudiante, Júnior e Esporte Cristal, Cusco e Independiente Medellín, Desportivo La Guaira e Independiente Rivadavia, amanhã. Amanhã também Peñarol e Corinthians. E fechando amanhã, Universidade Católica e Barcelona. Fechando assim a quinta rodada da Conmebol Libertadores 2026.

Obrigado pelo carinho, pela audiência. Você que está ligado aí no São Vicente, um abraço, mano, no radinho. É, no radinho, mas no celular, no aplicativo. Liga lá na Radiosnet, procura o aplicativo da Parente FM, procura aí no YouTube a TV Parente FM, né? Toca lá também, tá certo? TV Parente FM no YouTube e também na Radiosnet, pelo WhatsApp 9916-1059. Um abraço aí, Kátia, socorro. Um abraço, Romualdo, no Pricumã, irmã Silvânia, no Calmé. A nossa irmã Jaci, lá no Centenário. Um abraço aí, falar em Jaci, mandar um abraço para o Jaci, aqui em Santa Cecília. Também a Sueli ligado, né? O meu irmão Augusto, palmeirense, tá todo mundo ligado. Um abraço aí aos taxistas, lotação convencional, motorista de ônibus, caminhoneiro, aplicativo. Obrigado pelo carinho, pela audiência. Irmã Zanetti, aí no Paraviana. Um abração, irmã Obreira Sueli, também, ligada. Um abraço a vocês. Vamos lá, São Paulo. Cadê o São Paulino, rapaz? Calma. Calma, São Paulinos. Porque o Dorival Júnior chegou. Ele vai arrumar esse time, rapaz. São Paulo mostra velhos problemas e sai frustrado em reestreia de Dorival Júnior. A expressão "mais sorte do que juízo" resume bem a reestreia de Dorival Júnior no São Paulo. O tricolor empatou em 1-1 com o Milionários nesta quinta-feira no Morumbi e desperdiçou a chance de garantir classificação antecipada da Sul-Americana. Em uma atuação marcada por velhos problemas da equipe, Luciano abriu o placar após falha de Novoa, mas Hurtado empatou na segunda etapa e os colombianos ainda tiveram a chance da vitória nos minutos finais, aos 41 segundos do segundo tempo. Contreiras isolou um pênalti e, para o bem do São Paulo, desperdiçou a chance de roubar 3 pontos fora de casa. Dorival Júnior manteve a formação 4-2-4 utilizada pelo antecessor Roger Machado, mas com Dória no lugar de Sabino. As duas melhores oportunidades, os Milionários saíram justamente dos pés do zagueiro, que acabou errando a saída de bola no gol adversário e cometeu a penalidade a derrubar Castro. Para além da má atuação do zagueiro, a estratégia do São Paulo não encaixou na estreia do Dorival Júnior. Na ausência de armadores, a equipe seguiu insistindo nas jogadas pelas laterais, que acabaram ficando previsíveis demais ao longo do jogo. O treinador fez teste em seu primeiro jogo. A primeira substituição de Dorival em sua terceira passagem pelo clube foi a entrada de Wendel no lugar de Ferreira como ponta. No entanto, não surtiu efeito e o time teve dificuldades para criar. Os Milionários ainda reclamou bastante com o árbitro Kevin Ortega, que encerrou a partida no momento em que a equipe colombiana iniciava um contra-ataque com vantagem numérica. Tá aí, rapaz, São Paulo vivendo uma crise difícil, né? Às vezes eu concordo com os torcedores aí são paulino, porque eles acham que o problema não é técnico também, né? O problema é jogador. Realmente o elenco do São Paulo é muito limitado, né? Vamos ver. Não sabemos o que aconteceu aí nos bastidores quando mandaram o Crespo embora. Ia bem, jogando bem, ganhando. Aí mandaram o Crespo embora, né? Trouxeram aí outros técnicos que não vão dando certo. E tá aí, chegou no Dorival Júnior de novo, rapaz. Vamos ver se o Dorival Júnior vai dar um jeito na equipe São Paulina.

Ontem nós tivemos jogão de bola, né? O River Plate, o Boca Juniors, são times grandes aí da Argentina que estão tentando voltar ao cenário nacional, né, argentino, porque hoje tem surgido aí outros clubes que têm sido a sensação do futebol argentino. Mas ontem tivemos um bom jogo lá na Bomboneira, entre Cruzeiro e Boca Juniors, né? A Bomboneira fica aí lotado, fica um verdadeiro caldeirão. E o Cruzeiro ainda teve o jogador expulso, né? O Gerson foi expulso aos 20 minutos aí do segundo tempo. Ah, teve gol anulado do River Plate, teve gol perdido, uma grande atuação do goleirão do Cruzeiro. No final, o Cruzeiro também perdeu uma chance, só o camarada e o goleiro, né? Então, foi um jogão de bola digno de uma Libertadores. É isso aí, Libertadores, é isso aí, né? Era praticamente um mata-mata de Libertadores. Boca Juniors e Cruzeiro. A derrota seria ruim, complicaria a situação aí para o time. O empate não serviu para classificar, mas ambos chegam vivos na última rodada. No fim, por todo o contexto, foi melhor para a Raposa, que superou todo o combo da Bomboneira e reagiu a partir do seu setor defensivo, né? Foi um jogo bem movimentado, é muito pegado, jogar na Argentina não é fácil, né? Mas foi um jogão de bola. O Fagner fez seu primeiro gol com a camisa do Cruzeiro, pegou lá uma três dedos de raspão assim, a bola saiu fazendo uma curva, saiu do goleirão e entrou no cantinho lá, o goleirão ainda tocou na bola, mas foi um torpedo, né? Foi um balaço, um gol bonito aí do Fagner, fazendo assim o seu primeiro gol pelo Cruzeiro, empatando o jogo, já que o Boca Juniors tinha saído na frente. Então fica tudo aberto aí, tá tudo em aberto, né? Na Libertadores das Américas.

Ontem tivemos bola rolando em campo, né? As meninas do Rio Negro entraram em campo ontem e venceram a equipe. Venceu, vou trazer mais informações amanhã. Venceu a equipe do Ceará. É, as meninas do Rio Negro. 2 para o Rio Negro, 1 para as meninas lá da equipe do Ceará. O Vozão veio aqui, tava perdendo 2-0. No finalzinho conseguiram aí diminuir. Vitória do Rio Negro. Amanhã a gente vai trazer mais novidades aí sobre esse jogão aí, da futebol feminino.

Luciana Lopes é eleita presidente da Federação Ciclista de Roraima e faz história no ciclismo local. A ciclista multicampeã Luciana Lopes foi eleita presidente da Federação Ciclista de Roraima na noite desta terça-feira em Boa Vista. Sandra Cavalho foi eleita vice-presidente. O mandato da nova diretoria terá duração de 4 anos até dezembro de 2029. Fundada em 2005, a Federação Ciclista de Roraima terá pela primeira vez uma mulher na presidência e outra vice-presidência. E outra na vice-presidência. Luciana Lopes construiu a trajetória no ciclismo como atleta de destaque nas competições estaduais e regionais. Ela acumula títulos estaduais na modalidade mountain bike e speed, além de conquista de competições aí no norte, nordeste. Após a eleição, a nova presidente destacou o compromisso com o desenvolvimento da modalidade nesse estado. Esse momento representa não apenas uma conquista pessoal, mas também um avanço para o esporte roraimense. Assumo essa responsabilidade com um compromisso respeito à história da federação e vontade de trabalhar pelo desenvolvimento do ciclismo em Roraima, afirmou Luciana Lopes. A nova diretoria assume com a proposta de fortalecer competições, ampliar projetos esportivos e incentivar a integração entre atletas, equipes e modalidades do ciclismo em Roraima.

0: Roraimense Sub-17 tem rodada dupla nesta quarta. Náutico e Monte Roraima podem garantir vaga na semifinal. O Campeonato Roraimense Sub-17 volta nesta quarta-feira. É hoje, com rodada dupla e confrontos que podem definir classificados para a semifinal da competição. As partidas serão disputadas no campo da Vila Olímpica, com entrada gratuita para o público. A abertura da rodada será às 19 horas entre São Raimundo e Náutico. O Mudão tenta se recuperar após a derrota para o Monte Roraima na estreia. Já o Náutico chega embalado depois da goleada sobre o River e pode confirmar vaga na semifinal em caso de vitória. Na sequência, às 21 horas, Monte Roraima e River fecham a rodada. O Tamanduá busca o segundo triunfo seguido e também pode carimbar a classificação para a próxima fase. O River, por outro lado, tenta conquistar os primeiros pontos aí na competição. O Grupo B já tem classificado. No fim de semana, o Baré venceu o Atlético Progresso por 4-2 e garantiu presença na semifinal do Campeonato Roraimense Sub-17. No Grupo A, o Náutico tem 3 pontos, Monte Roraima também tem 3 pontos, São Raimundo não tem nada e o River também não tem nada, todo mundo fez um jogo. No Grupo B, o Baré tem 4 pontos, o Gás 4 e o Atlético Progresso 0 já. Esse grupo aqui também, já os classificados aqui, né? É, Baré e Gás. Vamos nós, Sub-17! Roraimenses conquistam 8 medalhas em torneios de jiu-jitsu realizado em Manaus. O jiu-jitsu roraimense é respeitado, né? Respeitado, sai, vai pra fora, compete e traz muitas medalhas. Aquática Marinho conquista terceiro lugar geral na Copa Brasil de Águas Abertas. A geração de ouro é o Aquático Roraimense também fazendo sucesso. A equipe Roraimense Aquática Marinho fez história na 13ª Copa Brasil de Águas Abertas ao conquistar troféu de terceiro lugar geral entre os clubes participantes da competição nacional disputada nesse final de semana em Jijoca, Jericoacoara, no Ceará. Ê, rapaz, lugarzinho bonito. A delegação Macuxi também garantiu o troféu Marcelinha Cunha de Águas Abertas. Ao todo, os atletas roraimenses conquistaram 10 medalhas, 7 de ouro e 3 de prata. A competição foi promovida pela Confederação Brasileira de Desportos Aquáticos em parceria com a Federação Cearense de Desportos Aquáticos. Eu acho que a federação está, inclusive, lá no Ceará, né? A equipe contou com 4 nadadores, sob comando do técnico Leandro Freire. A atleta Kathleen Manuela Amaral conquistou 3 medalhas de ouro, enquanto Pedro Marinho garantiu a 3 medalhas de prata, já com orientação da professora Teca Marinho. Kelvin Santos conquistou 3 ouros e Maria Valentine Ligoski faturou medalha de ouro. Agora são 7 horas e 13 minutos. Nós vamos aqui rapidão pro nosso break. É Pai Bola, é rapidinho, fica ligado. 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

0: Muito bem, estamos de volta, agora são 7 horas e 16 minutos, obrigado pelo carinho, pela audiência. Agradecemos aqui a turminha da JBR Refrigeração e Construção ali na Maranhão de Melo, Liberdade, um abraço, Link, toda a equipe aí da JBR Materiais de Construção. Também o pessoal ali das Pizzaria 290, Júnior Amorim, todo mundo ligado ali na IE Coelho no aeroporto. Pessoal também aí das lojas Perim, uma sempre perto de você. Um abração aí também para meu irmão Henrique, na Ótica Mida. Um abraço aí, seu Augusto, ligado. Olha, falar nisso, vamos à participação do povo, né? O povo quer falar.
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0: É isso aí, 7 horas e 17 minutos. Obrigado pelo carinho, pela audiência, o povo chegando, o povo falando. Diga onde você está, qual rua, qual avenida, como é que tá o trânsito, tá fluindo bem aí, por aí, gente? Olha, eu vi alguns trabalhos aí da Operação Tapa Buraco aí nas ruas, na nossa capital, né? E alguns buracos sendo tapados, né? A chuva, graças a Deus, tá dando uma trégua. Não tá aquela chuva toda. Dá tempo aí, né? A prefeitura fazer o tapa-buraco, tirar as galhadas da rua, evitar aí, né, mais prejuízo para a população que sofre período de chuva. Bom dia, Rogério, ligado no programa, Romualdo, vascaíno, aqui do Pricumã. Valeu, Romualdo. A Telina mandou o áudio aqui. Vamos ouvir aqui o áudio da Telina.
1: Bom dia, Rogério, meu irmão, graça e paz. Bom dia, ouvintes. Rogério, ontem eu mandei para você aquele pedido de socorro com as fotos do risco que se corre naquela esquina. E você não tem ideia do que aconteceu. Quando eu cheguei aqui em casa, por volta ali das 14 horas, estava à mesa almoçando, ouvi pancadas horríveis, assim, já. Eu já identifico barulho de acidente aqui nessa esquina da Via das Flores, com a Alameda dos Bambus, nessa esquina onde tem a Peixada Meu Peixe e a farmácia Drogazil. 40 anos que eu moro aqui, já vi acidentes horríveis com vítimas fatais, já vi pessoas estendidas no chão e a população correndo para ajudar, já vi acidentes que chegam 3 carros para buscar resgate, SAMU, ambulâncias. E ontem à tarde não foi diferente. Quando eu ouvi o barulho, eu estava sentada à mesa almoçando, eu corri para o portão, porque eram gritos de dor tão grande de uma mulher. Ela gritava tanto, eu não conseguia enxergá-la, não sei se ela estava debaixo do carro. E eu comecei eu fiquei assim muito emocionada, comecei a passar mal e vim para dentro de casa. Mas já tinham pessoas ao redor para socorrer. E eu vi também que já tinha chegado o carro da polícia e eu entrei, porque eu não estava passando bem, com a cena e com os gritos da pessoa. Ela gritava tanto de dor, era uma mulher. Eu não sei se foi fatal, eu não sei, eu não soube mais nenhuma notícia. Talvez você, como radialista, possa até me dar essa notícia. Mas eu faço mais uma vez um apelo às autoridades. Olhem com atenção para o cruzamento da Alameda dos Bambus com a Via das Flores aqui no Pricumã. Eu sei, porque eu moro aqui há 40 anos, quantas vezes eu já presenciei cenas como ontem. Que Deus abençoe, dê discernimento e sabedoria.
0: Obrigado, Telina. Ali realmente é pesado o trânsito ali na Avenida Via das Flores, ali naquela passagem lá. Eu não sei se já cabe ali um semáforo, né? Vai ficar pertinho do outro, mas fazer o quê? O trânsito tá ficando pesado na nossa capital. Ali é um transtorno também, né? Naquele horário de pico ali, é um transtorno você atravessar ali a Alameda dos Bambus ali, atravessar aquela avenida, vai pro outro lado. É complicado, o trânsito tá complicado na nossa capital, né? Tá muito complicado aí. Então a gente torce, né, que as autoridades aí, os engenheiros de trânsito, consigam achar soluções aí rápidas, né? Já que algumas soluções que nós aguardamos ali para a Avenida Venezuela, ali na rotatória do Ibama, ali na saída da Carlos Pereira de Melo e outros pontos, como no Centenário, Avenida Centenário com a Avenida Brasil, são pontos críticos, né, que vão demandar mais tempo, né, viaduto, né, que serão construídos, passagem de nível. Então, no Brasil tudo é muito lento, né? É um país cheio de lei, mas que ninguém leva em consideração lei nenhuma, né? Só demora. Para justificar o atraso nas obras, eles citam a lei. Mas sabe que essas leis no Brasil, entre aspas, funcionam, né? Ah, tem lei, licitação, isso e aquilo e tal. E a gente sabe que às vezes não funciona assim, né? É Brasil, rapaz. 7 horas e 22 minutos. Vamos ter cuidado, gente, no trânsito. Vamos ter cuidado, muita paciência. Vá orando, vá louvando, vá ouvindo a parente. Daqui a pouquinho tem louvor, né? Tem louvor, tem adoração. Vá curtindo aí o som da parente. E vá só, né, pedindo a Deus livramento, porque tá feio o trânsito da nossa capital, muito movimentado, né? Mais gente chegando, mais gente falando.
2: Bom dia, pastor. Pastor, dá um grito aí na Polícia Civil aí, pastor. Muitos esgotos aqui da cidade sem tampa de esgoto. Alguém tá comprando aí, tem alguém roubando e alguém... Polícia Civil tem que investigar isso aí. É o Justo Taxi Santa Teresa. É um perigo.
0: Valeu, Gilson. Será, Gilson, que estão roubando, rapaz? Isso de repente... É, o volume de água tão grande leva, será que leva? Leva, tem força para levar, né? A correnteza tem força para levar, mas é algo que a gente tem que ficar atento mesmo aí, né? Será que estão levando as tampas dos bueiros aí das nossas ruas e avenidas, Gilson? Eu não duvido, meu irmão, eu não duvido. Estão roubando aí os fios das casas, né? Aqui em Santa Cecília, tiver casa construindo, der bobeira aqui, meu irmão, você perde os fios, né? Então a Polícia Civil aí, a CAE, fica atento. Ontem eu passei novamente ali na Ataíde Teve, tá um fedor de esgoto, parece cidade grande. Lembra algumas avenidas de Fortaleza, né? Fortaleza é minha cidade, é bonita, é grande, é movimentada, é turística. Mas tem ruas ali que você passa que não tem como, né? E avenidas ali na Leste-Oeste, por exemplo, ali é um problema crônico, nunca arrumaram aquilo ali, né? Então parece um esgoto a céu aberto. Você fica inalando aquele cheiro gostoso, né? Pra não falar o contrário. Então tá aí, Caé, vamos olhar. Tatá, Altaí, Vivi, vamos olhar. Chama o James Serrador. Ei, James, vamos olhar, rapaz, essas tampas de bueiro, rapaz. Vamos fechar isso aí, meu irmão.

Servidor público condenado por roubo qualificado é preso. A Polícia Civil de Roraima, por meio da Polinta, Delegacia de Polícia Interestadual, cumpriu nesta terça-feira o mandado de prisão em desfavor do servidor público DMS de 41 anos, condenado pelo crime de roubo qualificado pelo emprego de arma de fogo e concurso de pessoas praticado contra 7 vítimas. O homem foi preso no centro de Boa Vista. A prisão foi coordenada pelo diretor do DOPS, Departamento de Operações Policiais, Paulo Henrique Moreira, em ação conjunta com o GRT, Grupo de Resposta Tática, em cumprimento à determinação da segunda vara criminal do Tribunal de Júri de Justiça Militar do TJ de Roraima, Tribunal de Justiça do Estado de Roraima. Conforme denúncia apresentada pelo Ministério Público de Roraima, o acusado, que à época prestava serviço em um órgão público estadual, participou de um roubo ocorrido na noite do dia 6 de maio de 2020 em uma residência localizada no bairro São Francisco. Segundo os autos, o investigado solicitou autorização para se ausentar do posto de serviço e em seguida teria se deslocado até o imóvel acompanhado de outros 5 homens. O grupo simulou uma operação policial para abordar as vítimas. Ao chegarem ao local, os suspeitos se identificaram como policiais civis, renderam as pessoas que estavam na residência e determinaram que permanecessem no quintal do imóvel sob ameaça. As investigações apontaram que os acusados acreditavam que o imóvel havia grande quantidade de dinheiro e ouro proveniente do garimpo ilegal. Entretanto, as vítimas relataram que não exerciam atividade de garimpo e que o dinheiro existente na residência seria oriundo da venda de um veículo. De acordo com os depoimentos colhidos durante o inquérito e confirmado em juízo, as vítimas foram agredidas com socos, chutes, coronhadas na cabeça, enquanto os acusados exigiam informações sobre a localização do dinheiro. As agressões ocorreram após o grupo render as vítimas no portão da residência por volta das 22 horas, ordenando que permanecessem próximas ao muro do terreno sob ameaça de morte. Ainda conforme denúncia, houve a subtração de aparelhos celulares, dinheiro em espécie, relógios, cartões bancários e chaves de veículo pertencente a 7 vítimas. Apenas um dos celulares roubados foi posteriormente recuperado pelas autoridades. A denúncia foi recebida pela Justiça em 16 de julho de 2020 e o acusado foi condenado no ano de 2022 a 19 anos e 6 meses de prisão em regime fechado. O mandado de prisão foi expedido e cumprido hoje, após a prisão de DMS, foi encaminhada à unidade Polinter da cidade da Polícia Civil para formalização dos procedimentos legais. Ele será apresentado em audiência de custódia nesta quarta-feira, dia 20. Rapaz, é muito tempo, né? É muito tempo o cara ser preso nesse país, né? Familiares relatam falta de tornozeleiras para reeducandas do regime semiaberto harmonizado. A operadora de caixa Lohane Souza procurou a reportagem aqui, fonte Folha de Boa Vista, para denunciar que reeducandas aptas à progressão do regime fechado para o semiaberto, harmonizado ainda, não estão usufruindo benefícios concedido pela Justiça, por falta de tornozeleira eletrônica no sistema prisional. A juíza da vara de execução penal assinou o pedido de regime semiaberto harmonizado para 5 albergadas da cadeia feminina, uma delas minha irmã. Quando chegaram lá, no centro de monitoramento eletrônico, depois de aguardar por horas e já devidamente encaminhada para a cadeia pública feminina, o policial penal perguntou se eram 4 albergadas. Quando foi informado que eram 5, ele disse que não haveria as tornozeleiras.

Não se preocupe. Se você está indo em direção a uma porta que você acha que é aquela porta e ela fechar, não se preocupe. Nosso Deus é o Deus que também fecha a porta. Ele fecha. Mas pastor, estava dando tudo certo, por que que Deus fechou essa porta? Porque Ele tem uma melhor, mais segura, terreno mais aplainado para a tua vida. Fica tranquilo, glorifique a Deus, segue tua caminhada, não se preocupe, Deus é Senhor de todas as coisas. E eu fico olhando, papai, Deus salva gente ruim? Deus salva gente ruim? Gente que não presta? Mas como é que Deus gosta de gente? Deus gosta de um povo sem vergonha, que não vale nada, que se fosse eu que fosse salvar, eu não salvava não. Não, tu aí não, tu ali também não. Mas eu também ficaria fora, porque eu também não valia nada. E daí pronto. E daí Deus, o que é que Ele fez? Ele não olhou nem para mim, nem para você, para as nossas coisas erradas, para os nossos pecados, para as nossas fraquezas. E o que Ele fez? Abriu seus braços e disse: vinde a mim, você que está cansado e sobrecarregado, e eu te aliviarei. Esse é o Deus que nós o aceitamos, que não olha para os nossos pecados, que não olha para nossas fraquezas. Pastor, e esse negócio de perdoar? Eu tenho um tado meio zangado, o camarada ali me fazendo raiva e tal, mas aqui dentro, lá no fundo, eu estou com vontade de perdoar. Ele vai lá e perdoa. Quantas vezes Pedro disse que ia perdoar? Quantas vezes? 7. Pedro disse assim para Jesus, querendo empolgar Jesus. Pedro chegou e disse: Jesus, perdoar 7 vezes está de bom tamanho. Ele esperou Jesus: parabéns, Pedro. Jesus olha para Pedro e diz: ô Pedro, 70 vezes 7. Pedro diz: Jesus, tu está doido agora, é? 70 vezes 7. Por dia, Pedro. Por dia. Não dá nem tempo, irmã Thaís. Não dá nem tempo, tá entendendo? Num dia de o cabo fazer raiva para o outro 470 vezes. Não dá tempo. Jesus diz, sabe o que é que Jesus estava dizendo? Perdoe o tanto de vez que ele te fizer raiva, perdoa. É isso que Jesus está dizendo. É por isso é que eu sirvo a Jesus. Eu já contei aqui para vocês que, e hoje fiquei de pé, tem um rapaz que me deve, um senhor, gente boa demais, gosto dele, mas quero meu dinheiro. Eu quero meu dinheiro, eu paguei, quero meu dinheiro. Resultado, um dia desse eu fui lá zangado, com 1,5 metros vermelho todinho, zangado. Eu digo: hoje eu vou sair daqui com meu dinheiro. Ele levantou e disse assim: meu irmãozinho, já para a mãe é muito cara de pau, como é que pode? Meu irmãozinho, ninguém vai brigar por causa disso. Rapaz, já vou embora, eu volto outro dia. Porque o irmãozinho sou eu, ele não é irmãozinho. E se eu fosse ficar lá, eu ia dizer o que ele não ia gostar, ia dar confusão. Vim-me embora. Jesus, vou botar na tua mão, porque até então eu queria receber com a minha mão. Bota na tua mão, Jesus. E Jesus sabe como cobrar, tá? Jesus sabe que eu sou dizimista, Jesus sabe que eu sou ofertante, Jesus sabe que eu sou votante. Eu faço compromisso com Deus, eu dou minhas ofertas de coração. E hoje, quando o pastor Soares, quem tem esse problema, já fiquei em pé, porque você não pensa que é só você que tem lutas, não, o pastor também tem, mas Jesus vai dar a vitória para mim e vai dar para você também. Amém? Glória a Deus. Pode aplaudir que Ele vai dar vitória para nós. Ele vai dar vitória. Jesus vai te dar vitória. Aquele dinheiro que você já deu até por não tem mais jeito, vai ter jeito. Se prepare que Deus vai fazer resgatar. Se prepare.

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0: estamos de volta depois desse primeiro bloco. É, o nosso devocional, o nosso momento de oração, o nosso momento de reflexão da palavra do nosso Deus, que hoje foi ministrada pelo nosso pastor presidente, pastor Isamar Ramalho, olha, o nosso presidente da AD Brasil. Olha, um forte abraço, meu pastor, muito obrigado por esta palavra, e obrigado a você que está aí do outro lado, comigo desde as 8 horas da manhã, coladinho na 105.9, a rádio que toca a família, a rádio Parente FM. Gente, nosso muito obrigado, viu? Nós somos muito agradecidos a todos vocês, a audiência, a companhia, sabe? As mensagens que vocês enviam para nós, sabe? Então a gente fica muito feliz, e muitos testemunhos também. Muita gente testemunhando da bênção, do milagre do Senhor Jesus, tá bom? Em suas vidas, através do momento do devocional. Então, olha, o nosso abraço a você que está aí desde as 8 horas da manhã. Tome posse de tudo aquilo que Deus já falou com você, através de louvores e através também da palavra do Senhor Jesus, tá bom? Então, ó, deixo aqui também dar as boas-vindas para quem está chegando agora, né, gente? Muita gente está chegando agora, tem gente que está saindo de casa agora, ligou o rádio agora, tem gente que levantou da cama agora, mas não tem problema não, perdeu o devocional, não tem problema não, amanhã teremos de novo o devocional, tá bom? E eu quero agradecer a todos vocês, os que estão desde as 8 horas da manhã e os que estão chegando agora. Seja sempre muito bem-vindo aqui na 105.9, a rádio que toca a família, a rádio Parente FM, tá bom? Estaremos juntos até as 10 horas da manhã. Eu daqui e você daí do outro lado. Coladinho, mas coladinho mesmo aqui comigo, tá bom? E eu quero agradecer desde já as mensagens que já chegaram por aqui. O Gilson, por sinal, tá bom? Mandou mensagem aqui pra nós, tá bom? Pedindo música do nosso querido cantor Fernandinho, rapaz. E já a gente vai tocar aqui, tá bom, Gilson? Ele mandou um bom dia. A irmã Karen Pita me mandou a mensagem dele. Eu não consigo ler a mensagem dele agora aqui, porque eu não estou no estúdio, tá, gente? Eu não estou no estúdio, tá? Eu não estou no estúdio. Estou aqui, do outro lado também do rádio, tá bom? Interagindo com vocês aí. Hoje eu não pude ir ao estúdio. Eu tenho avisado, tenho anunciado que estarei viajando hoje, tá? Vou viajar hoje, vou reforçar esse anúncio aí. Vou viajar hoje à noite. E só volto lá pro dia 5, né? 2, 3, 4, 5 do mês que vem, tá bom, gente? Vai ser uma longas férias aí pra relaxar e também pra curtir com a família. Vai eu e a missionária Dilce, minha esposa, né? Estaremos atravessando o oceano aí, tá bom? Pro outro lado do mapa. Mas muito agradecido a Deus. É um tempo bom, vai ser um tempo maravilhoso encontrar os amigos também lá do outro lado. Enfim, mas eu quero agradecer a vocês aí, tá? Pela audiência. Alguns já perceberam que eu não tô na rádio, né? Outros ainda não, mas eu quero agradecer mesmo, tá bom? Quero agradecer a você que já enviou mensagem, irmão Gilson, a irmã Terezinha já enviou mensagem, tem outras mensagens também que já chegaram, mas não sei. Mas eu quero agradecer a todos vocês, tá, gente? A programação vai ficar aqui, a irmã Carlin Pita tá aqui no estúdio, tá lá no estúdio, e você que tá ouvindo a rádio, vai fazer o seguinte, você vai mandar um áudio de 30 segundos, né, 40 segundos, falando o seu nome, falando aonde você tá nos ouvindo, tá, e pede a sua música. A irmã Carlin Pita vai soltar esse áudio entre uma música e outra. Tá bom? Combinado assim? São vocês que vão fazer o programa hoje, tá bom? Eu vou estar aqui do lado escutando, eu quero ouvir os áudios de vocês aí, tá bom? Então você vai mandar o áudio, a irmã Karen Pita vai saltar entre uma música e outra, e você vai pedir música, vai mandar alô pra quem. É como se você fosse o locutor. Pronto, tá bom? Você é o locutor da rádio hoje, você vai fazer o programa Pode Crer hoje, tá bom? Então você manda o seu áudio, tá bom? E participe da nossa programação. Pra quem ainda não sabe, o número é 991-16-1059. Vou falar de novo, 991-16-1059. Hoje você é o locutor do Pode Crer, tá bom? Então manda mensagem, manda um alô pra quem você quiser, diga seu nome, pede música e a irmã Karen Pita solta, tá bom? Combinado assim? Combinado assim? Gente, olha, muito obrigado. Eu vou ficar aqui do outro lado também igual vocês, tá? Eu tô aqui na minha residência, aqui na minha casa, eu tô aqui no Paraviana. Tô arrumando algumas coisas aqui pra viagem, tudo, né? Sabe que viagem, assim, dá um trabalhinho, né? Mas a gente tá se organizando aqui. Eu vou me organizar, tem as empresas também. A gente tá se organizando tudo pra poder viajar hoje à noite, tá? E eu vou estar ouvindo a rádio aqui, eu quero ouvir a sua voz. Eu quero ouvir a sua voz. Você que tá me ouvindo aí, dirigindo pela Rua de Boa Vista? Você que tá em casa? Você que tá no trabalho? Manda mensagem, vai, pede música, fala seu nome, diga seu bairro, tá bom? Seja o locutor hoje do Pode Crer, pronto? Pode falar. Gente, eu vou ficando por aqui, um forte abraço pra vocês, um beijo no coração, muito obrigado por tudo e que, se Deus quiser, até o nosso retorno aqui na rádio, tá bom? Muito obrigado mesmo. Valeu, obrigado. Vou estar aqui ouvindo vocês. Eu quero ouvir vocês, tá bom? Um beijo pra todo mundo e tchau!
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que não se dobraram diante de Jezabel, aqueles que não se venderam porque já foram comprados pelo sangue do Cordeiro. Não são profetas comprometidos com o sistema babilônico, são profetas que são verdadeiros, boca de Deus. Homens, mulheres, jovens, homens que não negociam a sua fé, homens que não barateiam a sua fé, homens que não envergonham o Evangelho. 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

0: Alexandre, rapaz, Deus abençoe o seu dia, da sua família e todos os ouvintes da Parente FM. Passando aqui para desejar agora ao senhor um bom dia e uma boas férias, pastor. Não demore não, que eu já tô com saudade desse programa, que o senhor estando presente é maravilhoso, pastor. O melhor programa da cidade, pode ir e crer. Volte logo, pastor, volte logo. Já tô com saudade. Deus abençoe, meu irmão.
1: Essa história é muito linda. Uma certa vez Jesus curou 10 leprosos de uma vez. Mas sabe o que acontece? Só um voltou. Só um voltou para agradecer. Quantos são agradecidos? Porque Jesus entrou na

0: coração assim, ó.
1: Mas não vá embora.
0: Não vá embora, Pai. Fica, Jesus. Fica aqui.
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6: Bom dia, pastor Alexandre. A paz do Senhor, meu pastor. Quero desejar um dia abençoado para o Senhor, para sua esposa, para a princesa Daiane, para o meu querido amigo Dedê, a esposa dele, Para minhas amigas Carly Pita, Érica Pita, irmã Silvânia, irmã Edna, irmã Roseli, irmã Rosinete, Carmen Lúcia, Jaqueline Parente, para a irmã Lana, para o meu príncipe Arthur, para o irmão Romildo, para o irmão Francisco e para todas as minhas amigas e amigos ouvintes da Rádio Parente. Solta a música, irmã Carly Pita, vai!
7: Aleluia!

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4: Bom dia, mandando aqui um abraço todo especial aí ao nosso pastor Alexandre de Paula, grande amigo em particular, e também a todos os ouvintes da Parente FM nessa linda quarta-feira, né, dia 20, tá bom? Um grande abraço aí a todos, Deus abençoe grandemente aí a Parente FM, e nós estamos na escuta aqui do bairro Asa Branca, estamos todos ligadinhos aqui na programação da Parente FM. Um grande abraço a todos, que Deus abençoe.

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Sedes praticantes da palavra, e não apenas ouvintes, enganando-vos a vós mesmos. Tiago 1, 22.

0: Opa, tá começando por aqui mais um Café com Bênção pra você. Bom dia, bom dia, bom dia! Hoje é quarta-feira, dia 20 de maio, ano 2026. Tô na área, hein? Seu amigo, seu irmão Alex Gouveia, tá chegando pra ficar juntinho contigo nessa quarta-feira, meiuca de semana, hein? Você vai conferir por aqui, olha, David Killan, Morada, tem Gabriela Rocha e muito mais. O programa promete. Eu, se fosse você, não perdia por nada. Café é bom demais e com bênção é melhor ainda, não é mesmo? Tem também Pastor Rua Janos e a poderosa palavra de Deus do Mensagem de Fé. Tem Diego Elias trazendo para você Minuto da Tecnologia. Tem I Love Pet, tem Caminho Verde, Rotina Fit, tem Gabriel Soares trazendo para você também as comemorações do dia, né? Não, por falar nisso, o Gabriel já tá lá na nossa redação com tudo preparado, vamos chamar ele. Bom dia, Gabriel Soares, seja muito bem-vindo, diga-nos tudo, esconda-nos nada.
1: Bom dia!
2: Bom dia, Alex. Bom dia a todos ligados aqui nesta manhã de quarta-feira, hoje 20 de maio. Eu sou Gabriel Soares, direto aqui da redação, para trazer as comemorações de hoje. Nesse dia 20 de maio, comemoramos o Dia Nacional do Pedagogo. Uma salva de palmas aí para os profissionais especialistas em educação e aprendizado, essenciais na formação das nossas crianças e jovens, né? Também é Dia Mundial das Abelhas. Olha, um alerta fundamental sobre a preservação desse pequeno inseto. Sem o trabalho de polinização das abelhas, a produção de alimentos no mundo estaria em risco. É sério. E também é Dia do Comissário de Menores. Homenagem aos agentes que atuam na defesa e na garantia dos direitos das crianças e dos adolescentes.

0: Vamos às cidades que comemoram o Brasil afora. No Ceará temos Irauçuba. Também Bonito, em Pernambuco. Estrela, no Rio Grande do Sul. Em Santa Catarina temos Mundaí e Morro da Fumaça. Em São Paulo tem Piedade e Santa Clara do Oeste. Em Tocantins temos Palmas. Parabéns à bela capital e à mais jovem do Brasil. E parabéns a você também, nosso ouvinte querido, que está comemorando o seu aniversário hoje também, nesse dia 20 de maio. Receba o nosso abraço. Feliz aniversário! Agora é com você, Alex. Boa programação aí, viu? Um grande abraço e até amanhã em mais uma edição por aqui. Tô aqui na área, na redação. Valeu!
1: Valeu, Gabriel. Muito bom dia para você. David Killam, vencerei, abrindo a nossa primeira sequência.

0: Opa, morada, sonsaço, né? Louvemos ao Senhor ao vivo pra você aqui no Café com Bênção, ainda Evan Craft, Jesus Cristo Basta, Vencerei, David Keelan, abrindo a nossa primeira sequência aqui. Olha, tá só começando, né? Já tem muito mais pra você, essa foi só a nossa primeira sequência. Sai daí não, Café com Bênção volta já.
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2: Rotina Fit. Viva a vida muito mais leve.
3: Trabalhar a musculatura das costas é o melhor remédio para corrigir a postura curvada de quem passa longas horas trabalhando no computador. Exercícios de puxada fortalecem a região dorsal, que passa a puxar os ombros para trás de forma natural. Costas fortes são a verdadeira base de sustentação para uma coluna ereta e livre de dores ao final do dia.
2: Rotina Fit. Viva a vida muito mais leve!

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fechando a sequência, Filhos do Homem e Flame Livre. Tivemos ainda Chris Tomlin com Good Good Father, Great Are You Lord. E ainda Gabriela Rocha na sequência, Estrela da Manhã, aqui no nosso Café com Bênção. Já já, café.

0: volta com muito mais pra você, hein?
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2: Esse é o Rafael Fagundes. 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

0: Tecnologia é com ele. 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
2: Bom dia, Alex. Bom dia a todos por aqui nesta quarta-feira, dia 20 de maio. Vamos à informação. Sua pesquisa no Google pode ter como resposta comentários em rede social. O Google anunciou novas atualizações em seus recursos de busca com inteligência artificial para destacar conteúdos de fontes consideradas confiáveis pelos usuários, como Reddit, fóruns e redes sociais. A novidade inclui uma prévia de perspectivas, reunindo opiniões e experiências reais sobre os temas pesquisados. A empresa também passará a exibir mais contexto nos links sugeridos pelas respostas geradas por IA, incluindo informações sobre criadores e comunidades. Além disso, o sistema mostrará recomendações de conteúdos relacionados e dará mais destaque a assinaturas de notícias dos próprios usuários. Segundo o Google, o objetivo é tornar as buscas mais úteis, humanas e conectadas a experiências reais da internet. Tá aí, Alex, a informação de hoje aqui no quadro Minuto da Tecnologia. Volto com você, um abraço.
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0: Esse foi o nosso grande amigo Diego Elias, trazendo o Minuto da Tecnologia. Vamos de música.

0: Planet Shakers, fechando a sequência aqui no Café com Benção, Joy of the Lord. Ainda Léo Brandão, canção de Jonas. Olha, Samaritana JP abrindo a nossa sequência aqui no Café com Benção. Já já tem muito mais pra você, hein? Café com Benção volta já, não perde não.
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3: Para cães que passam muito tempo sozinhos em casa e sofrem de ansiedade, prepare um brinquedo interativo e relaxante. Pegue um brinquedo de borracha, oco e resistente e recheie com um pouco de ração úmida ou purê de frutas seguro para cães, como maçã sem semente. Olha, coloque no congelador e o animal passará horas lambendo o alimento congelado, distraindo a mente e evitando destruir os móveis.
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2: 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Nós vamos continuar adorando a ele. Aleluia! Oh, oh. Ah, como eu amo esse hino.

0: fechando mais uma sequência, Vitória Saldes com o Felipe Santos e Amanda Loyola com Davidson Pires, Braseiro. Tivemos também, olha, Shirley Carvalhais com Robson Monteiro, Ditosa Cidade. Javis Campbell com Safe Sounds. É o Café com Bênção que volta já já pra você.
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1: Experimente montar uma pequena composteira doméstica na sua área de serviço ou quintal. Cascas de frutas, restos de legumes, folhas murchas e casca de ovos podem ser transformados em um adubo orgânico, riquíssimo para suas plantas, além de gerar um fertilizante gratuito e natural. A compostagem reduz drasticamente o volume de lixo úmido, que é enviado diariamente para os aterros sanitários.
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0: Luciano Camargo com César Menotti, Fabiano ligado no céu, fechando sequência. Tivemos ainda Jeremy Camp, Go On and Tell It. Ainda Fernandinho e Maria Marçal, Tudo Entregarei ao vivaço pra você em mais um bloco aqui no nosso Café com Bênção. Já já tem mais, hein?
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Eu fiquei meditando nas rampas de acesso, nas calçadas para os cadeirantes. Quando vejo aquelas cadeiras de rodas motorizadas e homens e mulheres se locomovem nas ruas e calçadas, eu fico alegre. Até aos ônibus eles têm acesso. A linguagem de sinais até nos cultos evangélicos. Aqueles pisos coloridos para deficientes visuais. As letras escritas no alfabeto em braille nos elevadores e em painéis especiais para os deficientes visuais. São facilidades para as quais hoje muitas pessoas têm acesso. Isso é maravilhoso. Você não imagina que mesmo o Deus e Pai de Cristo Jesus providenciou acessibilidade para quem estava com pressa e para quem nem é inteligente, isto é, o simples? Sim, para todos os pecadores. O objetivo divino é que todo ser humano tenha acesso ao Evangelho. Só quem ouve o Evangelho pode decidir pelo arrependimento para com Deus e a fé no Senhor Jesus. Jesus deixou bem claro que, devido ao aumento da maldade, o amor de muitos esfriará, mas aquele que perseverar até o fim será salvo. E esse Evangelho do Reino será pregado em todo o mundo como testemunho a todas as nações, e então virá o fim. Entendeu? Não se trata de todos serem convertidos, mas de todos serem informados da boa notícia de acessibilidade divina pela fé de Cristo Jesus. O Evangelho precisa chegar aos ouvidos de todos. Agora, a conversão que acontece no coração só pode acontecer para quem ouvir e crer. Acessibilidade divina é o Evangelho de Jesus garantindo que todas as pessoas, independentemente de suas habilidades físicas, sensoriais ou cognitivas, tenham igualdade de oportunidades para ouvir o convite da graça e amor eterno revelado em Cristo Jesus a cada pecador. Isso é respeito à decisão humana ou não é?

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0: Adoradores, Novo Tempo, Daniel e Margem Norte, fechando bem demais o nosso Café com Bênção de hoje, para ter o louvor ao vivo. Olha, eu tô indo nessa, mas amanhã eu volto com mais café para você, tá bom? Beijo no fundo do coração, fiquem todos com Deus e até amanhã. Tchau, tchau, excelente quarta-feira para você, até lá!
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Shalom, shalom, povo de Deus, muito bem-vindo aqui ao programa ID pela Rádio Parente FM, ao vivo aqui, diretamente dos estúdios da 105.9. E também você pode nos ouvir pela Radiosnet, é só baixar e instalar o aplicativo aí. Seja você muito bem-vindo, programa ID até uma da tarde aqui, todo dia de segunda a sexta, ao meio-dia, você encontra aqui conosco. Então fica ligado, porque hoje o programa é de especial e você nos ouve aqui numa palavra poderosa para iniciar aqui com chave de ouro. Vamos começando aqui uma oração e você acompanha com a gente. Pai eterno, Deus poderoso, nós te agradecemos e te louvamos, Senhor. Tomamos a autoridade do nome de Jesus para orar, agradecendo por esse dia, agradecendo, meu Deus, por essa oportunidade de estar aqui levando a palavra do Senhor através dessas ondas do rádio e através de toda essa tecnologia que o Senhor permitiu que nós hoje tivéssemos acesso. Meu Deus, nós te pedimos, Senhor, tua bênção, que o Senhor venha tomar cada um de nós, que venha tomar esse ambiente dessa rádio, e cada um que está ouvindo esse programa também seja cheio do teu Espírito Santo, que o Senhor vá, meu Deus, com teu Espírito enchendo aí cada coração, cada mente que está nos ouvindo, que a tua palavra, Senhor, seja semente de edificação para que germine, cresça e dê frutos na vida de cada um que ouve aqui essa palavra de hoje. Então, meu Deus, em nome de Jesus, nós te pedimos, Senhor, abençoe esse programa, tira todo e qualquer impedimento e dificuldade para que esse programa não fique no ar e também para que a palavra que o Senhor já revelou a todos nós aqui, ela entre na mente e no coração de cada um e faça a diferença, a transformação e a edificação conforme a tua vontade. Assim, no nome de Jesus nós oramos, glorificamos e agradecemos a ti. Amém, amém, glórias a Deus. E olha, meus irmãos, hoje nós vamos falar aqui sobre o que está lá no livro de Provérbios, capítulo 20, versículo 7. Ele diz o seguinte: o justo caminha na sua integridade, mas felizes serão os filhos da sua descendência. Olha só. Então, caminhar na integridade, caminhar diante da palavra de Deus, caminhar de acordo com o alinhamento que Deus proclamou a nós através da sua palavra, é extremamente importante. É aquilo que faz a diferença na nossa vida. Ontem nós tivemos aqui o Jefferson Mota, que falou sobre os empresários, né, que caminham no Senhor, empresários que colocam a sua vida diante de Deus e andam nos caminhos do Senhor. E na verdade não são só os empresários, não é só dentro da empresa que nós temos que andar nos caminhos do Senhor. Andar com Cristo não é só seguir a lei e fazer aquilo que Cristo manda. Andar com Cristo é um estilo de vida. Você ser um cristão, você precisa ter o estilo de vida de Cristo na sua mente. Você não pode só ir fazendo aquilo que você acha, aquilo que os outros acham, aquilo que as pessoas falam, não. Você precisa conhecer a lei, conhecer a palavra, conhecer aquilo que o Senhor Deus deixou registrado para nós através da Bíblia. E nós, como cristãos, não só acreditar, mas também viver aquilo dia a dia, executar todos os dias a lei do Senhor. Nosso caminhar aqui nessa terra, ele deve ser sempre direcionado pelo Espírito Santo. E nós não podemos fazer as coisas somente pela nossa vontade. Tudo aquilo que nós vamos fazer, nós temos que apresentar a Deus. É interessante que nos dias em que eu acordo pela manhã, eu vou à igreja orar, eu apresento ali aquilo que eu devo fazer naquele dia, o meu dia é um dia mais feliz, é um dia mais tranquilo, é um dia que parece que tudo acontece sem dificuldades, sem problemas. E quando chega algo para dificultar ou algo que é desagradável, um problema, por exemplo, a solução é muito fácil, muito rápida, porque ali no meu dia a dia, na minha caminhada, tem comigo o Deus eterno. O Senhor está comigo. O Senhor dos exércitos caminha comigo.
porque logo de manhã eu apresentei os meus planos. Eu pedi ao Senhor que Ele viesse a me dar as condições necessárias para que eu viesse a executar tudo aquilo que estava planejado e projetado para aquele dia. Então, quando nós apresentamos ao Senhor a nossa vida, como diz o nosso querido apóstolo Antônio Flores, inclusive um abraço, apóstolo Flores, abraço, apóstolo René, que está aqui em Roraima, abraço a todos os legendários, a todos os senderistas que amanhã estarão aí começando a subir a sua montanha, o top dos legendários é amanhã, e todos os aqui do Ministério Internacional da Restauração de Roraima que ouvem aqui a nossa programação, forte abraço a todos vocês. Mas continuando, nós vemos aqui que o dia em que nós começamos com Cristo aos pés da cruz, assim como o nosso apóstolo Antônio Flores nos ensina, todos os dias nós temos que ir à cruz para que as misericórdias do Senhor se renovem, para que o novo de Deus venha sobre a nossa vida, para que nós tenhamos ali um bom ânimo, uma energia, começando do jeito certo. Nós temos um dia diferenciado. Nós temos um mundo espiritual voltado a nos ajudar, a nos apoiar, a nos direcionar, a guerrear pela nossa causa, pela nossa vida, pelo propósito que Deus colocou no nosso coração. Então é muito importante nós apresentarmos a Deus aquilo que nós queremos fazer. Caminhar em integridade não é só você não fazer. Você sabe que tem coisas que estão erradas e não faz, mas mesmo assim pode ser que deseje. Caminhar em integridade, como diz aqui Provérbios 20, capítulo 7, é você mudar a tua mente, é você transformar o teu pensamento, os teus desejos do coração, o teu comportamento, para que você espelhe o comportamento de Cristo, para que você ande conforme a palavra de Deus. Ser uma pessoa íntegra, ser uma pessoa que segue a lei, ser uma pessoa que tem ali um comportamento invejável, não deve ser só de aparência, porque muitas vezes a pessoa pode, fora de casa, no meio social, na igreja, ter um comportamento, mas quando ele chega em casa é outro. No secreto, no oculto, no escondido, quando ele está sozinho, o comportamento dele é outro. É um comportamento que ele não pode mostrar para as pessoas. É um comportamento que não agrada quando alguém fica sabendo. Então, se você faz algo que você tem que esconder de alguém, está errado. Algo que você tem que esconder, que as pessoas não podem saber, as pessoas iriam te criticar, iriam te julgar, algo que você reprova, mesmo assim não consegue largar, quer dizer que você precisa esconder. E se você tem um comportamento que você precisa esconder, acontece que esse comportamento não é aprovado por Deus. Sabe por quê? Porque Deus, mesmo no oculto, no secreto e no escondido, Deus está conosco. Ele vê o nosso coração, Ele esquadrinha os nossos pensamentos. Então, Deus, Ele não deixa de ver você, Ele não deixa de saber o que você está fazendo só porque você está sozinho. Não, Deus está vendo. Deus está sempre conosco. Então, nós não podemos pensar que nós estamos sendo íntegros para a sociedade, para as outras pessoas, sendo que, quando nós estamos sozinhos, no oculto, nós não estamos aprovados. Na verdade, a aprovação, a integridade, ela começa no sozinho, no oculto, no escondido. Se aquilo que você faz fora de casa, que as pessoas veem você fazendo, na verdade é um reflexo daquilo que você pensa, daquilo que você é e da maneira como você se comporta. Então, nós que andamos com Cristo, devemos ter essa integridade nos nossos pensamentos, nos nossos sentimentos. Se Deus pudesse hoje esquadrinhar o seu pensamento, olhar aquilo que você pensa, como Deus iria caracterizar você? O que Deus hoje, se Ele olhasse para você, o que Deus iria dizer de você? Que tipo de pessoa você é? Ah, eu sou uma pessoa amiga, companheira, alegre, sempre tenho fé, bom ânimo, vigor. Ou Ele diria, não, você é uma pessoa preocupada, uma pessoa que desacredita, que sempre olha o lado ruim.
o que Deus iria falar de você. Porque, na verdade, a integridade é você manter um alinhamento das atitudes, das ações e do comportamento, do pensamento e das suas vontades, dos desejos do coração. Integridade é você ter um alinhamento único para tudo isso. Integridade é você manter um padrão aprovado por Deus e, consequentemente, se Deus aprova, as pessoas também vão aprovar. E muitas vezes pessoas buscam aprovação, buscam reconhecimento de quem está ao seu redor. E certa vez, eu conversando com um jovem que fazia algumas coisas que não eram lícitas, ele disse que entrou nesse mundo da ilicitude por conta de as amizades que ele tinha quando era mais novo. E quando ele estava no meio dessas pessoas, esses outros rapazes que não eram pessoas muito legais, não eram cristãos, que gostavam de fazer coisas que não eram agradáveis aos olhos de Deus, eles incitavam esse jovem a fazer também. E para ele buscar a aprovação daquele meio social que ele estava, ele também teve que começar a fazer coisas erradas. Sabe aquele ambiente onde você está ali no final de semana, junto com amigos, família, parentes, tá todo mundo bebendo e só você não bebe? O que que acontece? Todas as pessoas que estão ao teu redor ficam ali, toma um pouquinho, é só um gole, só mais uma vez, agora, não sei o quê, isso não vai te deixar bêbado. E aí você, por conta da aprovação, por conta da aceitação, por conta de estar no meio daquele ambiente, você se sente constrangido por não estar fazendo aquilo que os outros estão fazendo. Por mais que você ali seja uma pessoa que não tem aquele comportamento. E quando você chega lá e começa a fazer igual aos outros, o que acontece? Você fere a sua integridade. Porque você não está fazendo por você, você não está fazendo para Deus, você está fazendo para agradar as pessoas que estão ao redor. Para deixar aquelas pessoas felizes. Mesmo sendo algo ruim, sendo algo errado, sendo algo que quebra os seus princípios. Quando você quebra os seus princípios e quebra os princípios de Deus, você mostra para você mesmo primeiro, para Deus e para as pessoas que estão ao seu redor, que você não é íntegro. Porque quando as condições mudam, você cede à vontade dos outros. E fazer a vontade do outro, que não é Deus, normalmente pode não ser uma boa coisa para a sua vida. A gente sabe que muitas vezes por busca aprovação, por busca de aceitação, por busca de estar ali pertencente àquele ambiente, nós acabamos sentindo vontade e desejo de fazer coisas que nós mesmos não aprovaríamos a fazer. E nós não podemos ceder facilmente à vontade do outro, porque Deus colocou em cada um de nós um plano, um projeto e um desejo. E muitas vezes nós quebramos esse plano, nós nos desviamos desse desejo, nós largamos o projeto de Deus de lado para que a gente faça a vontade das pessoas dessa terra. O próprio Jesus disse para a gente não se amoldar ao sistema desse mundo, porque o sistema desse mundo ele é corrupto, o sistema desse mundo ele é falho, o sistema desse mundo ele nos leva à destruição. O sistema desse mundo nos afasta de Deus. Tanto é que, vejam o que o sistema desse mundo fez com Jesus. Jesus foi julgado, condenado e morto, crucificado, foi humilhado. E não foi aceito naquela época, naquele tempo. Poucas pessoas aceitavam Jesus como ele era, porque ele não se amoldava ao sistema. Jesus, ele manteve a integridade da palavra, das promessas, do plano que Deus tinha para ele. E nós, quando não temos integridade na nossa vida, é estranho você dizer que você é um cristão e não ser íntegro. Porque cristão é um pequeno Cristo. O pequeno Cristo é aquele que vive
se encaixando, se amoldando, não a esse mundo, mas sim à lei de Deus, sendo espelho de Jesus, sendo parecido com Cristo, refletindo a imagem de Cristo nas suas atitudes, na sua caminhada, nas suas decisões, tanto estando acompanhado, tanto estando em público, no trabalho, em casa, com a família, mas também no privado, no particular, no sozinho, no escondido. Então, integridade é algo que você mantém, conquista, permanece e o tempo todo fica revisando, restaurando, ajustando, melhorando. A integridade, ela é como a vida. Você todos os dias tem que crescer um pouquinho, tem que melhorar um pouquinho, tem que se ajustar um pouquinho. Não existe aqui uma mágica que se vira uma chave e tudo muda, a não ser que Deus venha fazer esse milagre na sua vida. Mas enquanto esse milagre não vem acontecer, você que tem que construir, mediante a sua insistência, mediante a estar sempre se mantendo íntegro, se mantendo fiel a Deus, se mantendo dentro da palavra de Deus. Por mais que as pessoas te critiquem, se você está numa roda de amigos, se você está num ambiente onde as pessoas estão incitando você a quebrar os seus princípios, analise se realmente aquele ambiente é um ambiente ideal para você. Será que todo ambiente que você participa seria aprovado por Deus? Se Jesus estivesse aqui olhando para você, você teria coragem de fazer tudo o que você faz no secreto, no oculto e no escondido? A gente tem que se perguntar essas coisas porque muitas vezes nós estamos cegos. Nós estamos vivendo uma vida tão normal, tão acostumada, tão corriqueira, rotineira, repetindo todos os dias as mesmas coisas, e a gente acaba não percebendo detalhes como esse. Será que a minha vida, as minhas atitudes, aquilo que eu estou fazendo, está realmente levando a eu estar mais próximo de Deus, me levando a estar a mais próximo de concluir o plano e o projeto de Deus para a minha vida? Aí você pode até dizer para mim, mas Rafael, eu não sei nem o que é que Deus quer para a minha vida, nem qual é o plano que Ele tem para mim. Se você não tem essa clareza ainda, então você começa a sentir a necessidade de ter que buscar isso. Se você não tem a clareza sobre o que Deus quer para você, qual é o seu plano de vida, qual é o seu projeto, então você precisa buscar o Senhor. Você precisa ir à cruz. Você precisa falar com Cristo. Precisa pedir essa orientação a Deus. E muitas vezes a nossa vida, o dia a dia, a rotina, vai nos enganando, vai matando o nosso tempo, vai nos levando a passar o tempo ocupado com tanta coisa, com tanto trabalho, com tantos compromissos, com tantas situações, que a gente acaba deixando muitas vezes Deus só para um final de semana e muitas vezes até só um dia na semana. Muitas vezes a gente pode até esquecer de orar, pode até esquecer de ler a Bíblia, mas gente, o que esse mundo quer, o que esse sistema desse mundo quer é exatamente isso. Que a gente cada vez mais se afaste de Deus, porque sem Deus nós somos fracos. Sem Deus nós somos desprotegidos. E sem Deus nós não sabemos o nosso caminho, o que temos que fazer. Então nós precisamos estar o tempo todo reativando Deus na nossa vida, reativando Deus

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4: Pastor Diniz, deputado federal.
5: Atividades do parlamentar. O parlamentar participou das votações no plenário da Câmara dos Deputados, acompanhando matérias importantes da pauta nacional e reforçando a representação de Roraima nas decisões do Congresso Nacional. Nas comissões, Pastor Diniz também segue com atuação ativa. Um dos destaques é a sua relatoria do projeto de lei número 3.314/2025. Na Comissão de Previdência, Assistência Social, Infância, Adolescência e Família. O projeto trata da inclusão da autorização eletrônica de viagem no Estatuto da Criança e do Adolescente, modernizando procedimentos e trazendo mais segurança jurídica para o deslocamento de menores de idade em território nacional e internacional. Como relator, o deputado apresentou parecer favorável à proposta, contribuindo para o avanço da matéria na comissão. Outro ponto de destaque é a continuidade da tramitação do seu projeto voltado à regulamentação da liberdade religiosa na esfera pública, reafirmando o direito à manifestação de fé dentro dos princípios constitucionais. E na área social, avança a implementação da emenda parlamentar de 4,5 milhões destinada à CDG, que atuará em parceria com o SESASMAF. Em Boa Vista, os recursos serão aplicados no fortalecimento do atendimento a pessoas com doenças raras, ampliando serviços especializados e garantindo mais suporte às famílias roraimenses que enfrentam essa realidade. Além das atividades legislativas, o deputado também utilizou suas redes sociais para prestar contas do mandato e dialogar com a população.

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